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3: Alô pra você, ótima tarde, boa tarde pra você.
4: 9:31. 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

0: Vamos cantar junto.
1: 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E a hora certa, 10:18.

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1: 10:51.
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E a hora certa, 1 e

0: 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E a hora certa, 1:53.
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1: Nossa senhora, meu Deus, demais, tá?

0: 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E a hora certa, 4:04.
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0: 7 horas. 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

Muito bom dia, caro ouvinte. Bem-vindo ao programa Momento de Meditação. Eu sou Alberto Oliveira e a partir de agora nós iremos juntos, né? Nós vamos parar um pouco para respirar e deixar Deus falar ao nosso coração. A Bíblia, no Salmo 46, verso 10, a Bíblia nos diz assim: aquietai-vos e sabei que eu sou Deus. Fica comigo, esse é o seu tempo com o céu e nós iremos juntos até as 8 horas levando a palavra de Deus a você que está do outro lado com seu rádio ligado aqui na programação da Visão FM. Nós iremos começar com os Arautos do Rei em breve. Essa música vai para você sintonizado aqui na Visão FM.

nós ouvimos aí os Arautos Rei cantando música por título em breve Deus ele fará coisas grandiosas na vida de cada um de nós. Eu quero neste momento perguntar para você, quantas vezes seu coração já ficou ansioso, você ficou inquieto, você, assim, parece perder o controle? Eu quero dizer que a Bíblia tem respostas para isto. Em Mateus capítulo 6, verso 25 e versículo 34, diz assim: portanto, não vos preocupeis dizendo que comeremos ou que beberemos. Basta cada dia o seu próprio mal. Às vezes nós preocupamos muito com as coisas desta vida, às vezes preocupamos com comer, beber, vestir, preocupamos com relacionamentos e muitas outras coisas. Mas a Bíblia diz: basta cada dia o seu mal. Não adianta ficar preocupado com amanhã, com depois, porque cada dia seu próprio mal. E Filipenses capítulo 4, versos 6 e 7 nos diz assim: não andeis ansioso por coisa alguma, antes em tudo seja conhecida diante de Deus as vossas petições pela oração e pela súplica com ações de graças, e a paz de Deus guardará o vosso coração e a vossa mente em Cristo Jesus. Esse texto é muito profundo, porque ele nos diz que nós não devemos andar ansiosos por coisa alguma. Antes em tudo, devem ser conhecidas diante de Deus pelas nossas petições e pela oração e súplica com ações de graças. E a paz de Deus, que excede todo entendimento, guardará os nossos corações. Sua mente vai ficar agradecida ao Senhor por tudo que Ele irá fazer na sua vida. Então vale a pena confiar, vale a pena buscar o Senhor. E neste momento nós iremos ouvir o grupo Arte Trio cantando a música Sossegai. Essa música vai principalmente para você que está aí com seu coração ansioso, está meio preocupado, meio abatido. Mas Deus vai estar contigo todos os dias da sua vida.

Então, sossega a sua alma, né? Pede ao Senhor para sossegar você, sua vida. E eu quero dizer para você que Deus lhe chamou para algo muito maior. Não para viver igual ao mundo, mas para ter uma experiência diferente. 1 Pedro capítulo 1, versículo 15 e 16 diz assim: mas começando aquele que vos chamou, sede vós também santos em toda a vossa maneira de viver. Portanto está escrito: sede santos porque eu sou santo. Olha que pedido maravilhoso. E olha que possibilidade Deus coloca diante de você. Quando diz assim, ó: mas como é santo aquele que vos chamou, sede vós também santo em toda a vossa maneira de viver. Não porque nós tenhamos capacidade de nos tornar santo, mas porque Deus pode nos fazer santo, Deus pode fazer mudanças em nossa vida. E o apóstolo Paulo, ele, falando aos Romanos, no capítulo 12, verso 2, ele diz assim: e não vos conformeis com este século, mas transformai-vos pela renovação da vossa mente. Eu quero dizer para você que santidade é uma escolha diária. É você pedir a Deus para te ajudar. É deixar Deus moldar a gente segundo a vontade dele. É quando você pede para Deus te transformar. Quando você pede para Deus fazer de você uma nova criatura. Fazer de você uma pessoa diferente, uma pessoa totalmente transformada pelo poder de Deus. Nós iremos ouvir Fernando Iglesias cantando Sempre Aqui. Que você possa se dispor por sempre estar ao lado de Deus, né? Deixando que Ele faça uma mudança tão necessária na nossa vida. Sempre Aqui, Fernando Iglesias.

0: ao nosso lado, né? E nós devemos ter esperança em nossa vida? Nós não devemos ficar sem esperança? Este mundo não é a nossa casa final. E a palavra de Deus em João 14, versículo 1 a 3, diz assim: não se turbe o vosso coração, credes em Deus, credes também em mim. Na casa do meu Pai há muitas moradas, eu vou preparar lugar. Foi Jesus que disse essas palavras: olha, eu vou preparar lugar para você lá no céu. Olha que privilégio, né? Você ir para o céu, você ter a oportunidade de estar no céu juntamente com os salvos. Olha que maravilha para você. E o apóstolo Paulo, ele diz assim: pois o mesmo Senhor descerá do céu e os mortos em Cristo ressuscitarão primeiro. Depois nós, os vivos que ficarmos, seremos arrebatados juntamente com ele das nuvens para o encontro com o Senhor nos ares. Que privilégio você rever pessoas que há muito tempo havia separado de você pela morte, pela dor, pelo sofrimento. E aí você vai ter então a oportunidade de ver Jesus voltando, os mortos ressuscitando. Quem ficar vivo para a vinda de Cristo, nós seremos arrebatados juntamente com os ressuscitados, né? E vamos encontrar Jesus nos ares e assim para sempre estaremos com o Senhor. Então, meu amigo, minha amiga, essa promessa, ela é real. Ela é verdade, muito embora você talvez não acredite, mas ela é verdade. E Jesus está voltando para nos buscar. E você? Quer ir para o céu? Quer aquietar o seu coração? Saber que em breve nós iremos sair deste mundo e vamos viver eternamente ao lado de Deus na eternidade, viver felizes para sempre. A Eveline irá cantar música, Salmo 23. Muito bonita essa música, a mesma vai para você que está aqui sintonizado na Visão FM, ouvindo o programa Momento de Meditação.
1: Essa música vocês conhecem. Então cantem comigo, continuem

Muito bem, nós ouvimos aí Eveline cantando a música Ovelha que precisa de um pastor. E você, claro, precisa de um pastor. E o pastor é Cristo Jesus, aquele que pode te ajudar nas suas dificuldades, nos seus momentos difíceis da sua vida. E eu quero mandar aqui um bom dia todo especial para o nosso amigo Didi Santos, né? Ele está ouvindo o nosso programa aqui através do aplicativo, ele que está lá na cidade de São Paulo, né? Didi Santos, né? De Guarani do Oeste, em São Paulo, né? Nosso muito obrigado, né? Que Deus abençoe você e toda a sua família, tá certo? Eu quero aqui dizer para você que está nos ouvindo que talvez hoje você esteja cansado, chorando, sem forças. Mas foi justamente isso que nós ouvimos na música, no Salmo 23, a Eveline cantando: o Senhor é o meu pastor, nada me faltará. Ainda que eu ande pelo vale da sombra e da morte, não temerei mal algum, porque tu estás comigo. Essa é a grande confiança que nós temos em Deus. O vale da sombra e da morte era um local, era um vale muito perigoso, e era chamado Vale da Sombra porque havia pouco sol ali naquele local. Era conhecido como Vale da Sombra e da Morte. E ainda o salmista ele diz: ainda que eu ande pelo Vale da Sombra da Morte, não temerei mal algum, porque tu estás comigo. Portanto, eu quero dizer a você que está nos ouvindo neste momento: eu não sei qual vale que você está passando, a dificuldade que você tem entrado na sua vida, ou que você irá andar, mas ainda que você ande pelo vale da sombra da morte, você não precisa temer mal algum, porque Deus está contigo em todos os momentos da sua vida. E em Apocalipse 21, verso 4, diz assim: e ele enxugará os seus olhos de toda lágrima, a morte já não existirá, já não haverá luto, nem pranto e nem dor. Então eu quero dizer para você que Deus, ele prometeu enxugar seus olhos de toda lágrima. Não importa o vale que você esteja passando, Deus está contigo, ele te carrega no colo. Hoje ele está com você. Ele promete estar com você todos os momentos da sua vida. Basta você confiar neste Deus maravilhoso. E Mateus Rizzo irá falar sobre isso. Deus é Deus. Ainda que você acredita ou não, Deus é Deus em sua vida. Vamos ouvir.

Independentemente do que aconteça na nossa vida, saiba de uma coisa: Deus é Deus. Deus é o nosso guia, nossa fortaleza, socorro bem presente no tempo da angústia. Eu quero dizer para você que nós estamos vivendo num mundo de tanta informação. As informações, elas mudam constantemente. Antes de você se adaptar a uma realidade, logo, imediatamente, outra notícia chega e você vai sendo bombardeado por informações. Mas eu quero dizer para você uma coisa: em meio a tantas informações, eu tenho para você uma informação muito importante, que é a palavra de Deus. Essa não muda. Ela não muda e sempre é uma informação nova. O Salmo 119, versículo 105 diz: lâmpada para os meus pés é a tua palavra e luz para o meu caminho. Essa é uma mensagem antiga e ao mesmo tempo nova, porque a palavra de Deus, ela se renova a cada manhã. A cada manhã a palavra de Deus, ela se renova em nossa vida. E nós precisamos sentir-nos inspirados por esse poder tão maravilhoso que vem da palavra de Deus. Ela serve de inspiração para a nossa vida, nos auxilia nos momentos das nossas dificuldades, das nossas dores. A palavra de Deus sempre está viva, ativa, para nos guiar no caminho certo. E ainda na segunda carta de Paulo a Timóteo, no capítulo 3, versos 16 e 17, diz assim: toda escritura divinamente inspirada por Deus é útil para o ensino, para a repreensão, para a correção, para a educação na justiça, a fim de que o homem seja perfeito e perfeitamente habilitado para toda boa obra. Isso é muito importante. A Bíblia, inspiração divina, tudo aquilo que é inspirado por Deus é útil para o nosso ensino. Se você quiser andar no caminho certo, procure a palavra de Deus. Ela nos repreende, ela nos corrige, ela nos educa, a fim de que a gente possa ser perfeito e perfeitamente habilitado para a boa obra. Portanto, hoje, abra a Bíblia e deixe ela te guiar. Ah, mas eu não tenho uma Bíblia. Olha, eu quero dizer para você que na internet, nas suas lojas de aplicativos, tem Bíblias de graça. Eu, particularmente, depois do advento, né, da versão digital, eu abandonei a Bíblia impressa, Bíblia e livros, né? Hoje eu tenho muito mais livros do que tinha antigamente, abdiquei de todos os livros que tinha e hoje eu uso porque para mim é muito mais cômodo, para mim é muito mais, vamos dizer, fácil manuseio, né? Imagine eu em casa para sair com os livros que eu tinha, não conseguia sair porque eram muitos livros. Hoje não, hoje eu saio, levo todos os meus livros, tanto os livros a Bíblia, outros livros que tenho como guia também. Tem os livros de história, principalmente da história eclesiástica. Tenho vários e vários livros. Então, eu quero dizer para você
baixa aí na internet uma Bíblia e comece a ler. Ah, mas eu não sei ler e tal. Dá um play lá. Tem umas Bíblias que tem um botãozinho lá, você dá play e você passa a ouvir a palavra de Deus. Isso é muito bom, tá? Então eu quero dizer para você o seguinte, olha, deixe a Bíblia te guiar, busque a Bíblia, não custa nada, você não vai pagar nada por isso. Portanto, ouça a palavra de Deus, procure ouvir o que Deus tem para falar com você. Natson Portugal irá cantar a música Ouça os Corações. E essa música vai para você, que você possa ouvir Deus falando contigo.

muito bom falar com Deus. É muito bom estar com Deus. É um privilégio muito grande você poder falar com o Rei do Universo. É muito bom você sentir a presença de Deus em sua vida. Então, neste momento, nós iremos orar juntos. Então, feche os seus olhos aí mesmo onde você está e vamos orar. Pai Santo, obrigado pelo momento de meditação. Santifica-nos na Tua verdade. Santifica-os na Tua verdade. A Tua palavra é a verdade. Derrama a Tua paz, Senhor, sobre os nossos corações. Que o Senhor te abençoe e te guarde. Que o Senhor faça resplandecer o Seu rosto sobre ti e te conceda a Tua paz, em nome de Jesus. E aqui, quero finalizar o programa de hoje. Esse foi mais um programa Momento de Meditação. Que Deus fale com você durante toda essa semana. Que Deus tenha misericórdia de ti. E eu quero deixar para sua recordação o texto de Miqueias 6:8, diz assim: Ele te declarou, ó homem, o que é bom. E que é que o Senhor pede de ti serão que pratiques a justiça e ames a misericórdia e ande humildemente com o teu Deus. Que você possa andar humildemente diante do seu Deus na próxima semana, que logo deve se iniciar. Eu te espero no próximo programa, no próximo sábado, se Deus nos conceder mais uma oportunidade. Fique na paz do Senhor e que Ele tenha misericórdia de você hoje e sempre. Paula Chacon fica com vocês. Ela canta Jesus é melhor.

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1: Oh yes, bom dia, bom dia, bom dia. Tá todo mundo ligado, hein? Na Visão FM. A rádio que tem o seu jeito, a rádio que tem o nosso jeito, hein? Tá na Visão, tá bom demais. Bom dia pra você. A partir de agora, programa No Seu Ritmo, claro, na locução, o mais do Brasil. Até às 11 da manhã, o prazer é todo meu em poder estar na sua boa e ótima companhia. A partir das 11 tem seu Cuca, com toda irreverência, versatilidade, trazendo o melhor do humor para o rádio regional. Alô, seu Cuca, bom dia pra você também, seu Cuca. Já tá aqui desejando um bom dia pra mim, pra todos os ouvintes, bom dia pra você. Lembrando que estamos ao vivo também pela Rádio Nordeste de Coração, Guanambi, Bahia, do nosso querido amigo Anderson Lima. Alô, Anderson, bom dia pra você. Bom dia para todos os ouvintes da Rádio Nordeste de Coração, Guanambi, Bahia, toda a região, Candiba, sempre acompanhando a nossa programação através dessa parceria que deu certo. Ó. Valeu, bom dia para vocês, bom dia.
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1: Muito bem, a partir de agora aqui na programação especial com o Amado Batista, até às 9 da manhã, só música do Amado e convidado no especial do Amado Batista de hoje. Fique à vontade para deixar aquela alusão super especial, a pessoa que você ama, a pessoa que você gosta ou simplesmente a quem você quiser. Fique à vontade até às 9 da manhã, só sucesso, as melhores músicas do Amado Batista para você. A Maria Augusta já tá na sintonia, a Bia, né? Bia Santos, já deixo aquele recado para você aí, sintonizada com a gente. Vamos começar hoje assim, ó, produção, ó. Casa Bonita para você, bom dia. Alô, Anderson Lima, bom dia, meu parceiro.

0: Aí pra você, sucesso, Domado Batista, especial, aqui na programação, no seu ritmo, até às 9 da manhã. Só sucesso, só música do Amado pra você na sintonia. Aquele abraço, muito bom dia. Agora já são 8h23, 8h23, muito bom dia pra você, curtindo a nossa programação aqui. A Bia Santos, já vou tocar a música pra ela, produção, mas quem pede, aliás, quem tá deixando aquele bom dia super especial também é a Sueli Diamantino, mãe do Heitor, do Arthur, da Brenda, Yasmin, bom dia pra vocês, viu? Alô, Valdeirão, bom dia. Quem tá curtindo o nosso programa também é a Cideni, lá de São José do Rio Preto. Ela disse, bom dia, Jota, tudo bem? Oferece a próxima música para o meu pai, o Daniel, Idália, meu irmão e minha irmã, cunhadas, tias, tios, primos e primas. É a nossa querida amiga, produção, que tá lá em São José do Rio Preto, mas não esquece da família, sempre deixando aquele recado através das ondas médias Rádio Visão FM. Bom dia, Sideni, bom dia para toda a família aí. Valdionô do Pinga também já tá na sintonia do nosso programa. Ele disse, esse aqui foi hoje, produção? Valdionô do Pinga. Ele quer, colocou boa tarde, mas eu acho que foi no dia... Ah, não, esse aqui foi mensagem antiga, viu, produção? Foi ontem essa daí, tem o áudio dele, vamos colocar aqui. Alô, Valdionô, bom dia.
1: Bom dia, JB.
0: Bom dia, meu querido.
1: Cuco, bom dia a todos, ouvintes do programa. Bom dia, aqui quem fala sou eu, Valdionô do Pinga.
0: Valdionô do Pinga, viu, produção? Sempre na ativa ali, à frente da associação, sempre ajudando, né? Quando não tá de presidente, ele tá ali de tesoureiro, enfim, sempre ajudando ali a comunidade de Pinga Fogo. Bom dia para você, feliz da comunidade que tem você aí, viu, Valdionô? Pessoa que não para, viu, produção? Sempre lutando por dias melhores na comunidade de Pinga Fogo. Ao Reginaldo Lisboas, pai do Edmar Eletricista, também na sintonia, desde cedinho, bom dia para você. Didi do Cedro, alô Didi, bom dia. Wilson Magalhães, aquele abraço. É, Rivaldo Oliveira também, curtindo lá em Curitiba, bom dia. É, Deilton, alô Deilton, bom dia. João Almeida, produção, abraço para vocês aí. Marcos também está sintonizado com a gente. Quem mais? Vamos, produção, trazer aqui o áudio. Tem mais um áudio que acabou de chegar. Vamos colocar na íntegra aqui. Vamos ouvir.
2: Bom dia, meu amigo Jota. Bom dia. Aqui é o Gini Papo. Manda um alô aí pra mim que eu estou ouvindo o seu programa. Pronto. Seu programa não é 10, é 1000.
0: Opa!
2: Valeu, Jota. Tem um bom dia abençoado por Deus pra nós todos.
0: Valeu, meu parceiro. Bom dia pra você. Muito obrigado pelo carinho da audiência. Nossa amiga Bolão, produção, a mulher que vende o bilhetinho premiado, sempre compro na mão dela, porque ela ouve o meu programa. Ela disse, bom dia, JB, gostaria de ouvir uma música de Amado Batista, carta só pra curtir, Bolão, aí curtindo o nosso programa. Olha, eu vou tocar meu catalão e depois eu toco pra você, viu, Bolão, que já tá programado aqui. E aí eu toco pra você, tá bom? Nosso amigo Francisco, lá do bairro Oliveira, é o Chico, já tá participando também, mas eu vou trazer a música que a Bia Santos pediu. Se der tempo nesse bloco, eu já trago a música que a Bolão pediu, se não der, só no bloco seguinte, né, produção? É que a produção aqui é exigente demais, não deixa eu tocar a música no horário do comercial, mas enfim, vamos ver o que a gente pode fazer aí, tá?
3: Alô? Bom dia, JB.
0: Bom dia.
3: Eu quero ouvir uma música com Amado Batista, o catalão, oferecendo para Manuel, oferecendo para você e somente para mim curtir. Bia Santos, da Fazenda Lagoa de Caldeirão.
0: Alô, Bia Santos, Fazenda Lagoa de Caldeirão, muito bom dia. Rony do Lava Jato tá lá, viu, produção? Do Lava Rápido, dando talento no carro do cliente e também curtindo a melhor rádio da região, Rádio Visão FM, viu, Rony? A rádio que tem o seu jeito. E outra, tá na visão, tá bom demais, meu parceiro. Ele já tá lá, produção, desde cedinho, mesmo com o tempo frio aí, já dando talento no carro do cliente. Isso é bom demais, viu, Rony? Bom dia pra você e todos aí curtindo a nossa programação. Bia, a música que você pediu... Meu catalão, vamos curtir.

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8: 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De volta com a nossa programação normal. Alô, Bolão, bom dia. A música que você pediu, Cartas Sobre a Mesa, já está tocando. Vou tocar nas vozes do convidado de hoje com o Amado Basílio, Cartas Sobre a Mesa. Vamos curtir. Bom dia pra você. Música.

0: meu convidado de hoje aqui no especial do Mais Amado do Brasil. Você curtiu Amado Basílio, Amor Perfeito, na verdade, um poporri, não é, produção? Meu ex-amor e amor perfeito com Amado Basílio, convidado de hoje aqui no especial do Mais Amado do Brasil. Produção, eu tô sentindo que o áudio tá saindo só de um lado, né, produção, aqui? Que é isso, hein? É, mas tá bom, vamos lá então, olha só. Quem tá curtindo o nosso programa, produção, é o Plínio Clemente, tá? O baixista dos artistas curtindo o nosso programa, que legal. Alô, Plínio, bom dia pra você, aquele abraço de todos nós, Montealtense, região, deixando um abraço em especial pra você. Repetir o nome do homem aqui, produção, é o Plínio Clemente, o baixista dos artistas, sempre tocando aí pra grandes bandas, né? E o homem é sucesso, viu, produção? O homem é sucesso. Bom, já são 8 horas e 59 minutos. Quem tá curtindo o nosso programa também é o Didi. Ele disse, bom dia. Manda um alôzão aí para meu pai, minha mãe, tá? A Donice e todos os meus irmãos e amigos e todos aí de Vargem Alta. Oferece aí uma música com o Amado Batista, Folha Seca. Eu já toquei aqui na programação. Ele disse, é o Didi de Guarani do Oeste, São Paulo. Valeu, Didi. Muito bom dia para você. Alô, Bel. Bom dia, Bel.
1: Bom dia. Deixa eu te falar aqui, meu patrão. Roda os parabéns para Paulo aí, Paulo, na região de Guarani. A pedido de Dona Camisa, a pedido de Dona Camisa, por gentileza, peço os parabéns para Paulo aí, por gentileza, Jota. Me passa um modão para ela, um modão.
0: Pronto, meu nobre, vou passar os parabéns para ela. Depois do intervalo comercial, já toco os parabéns e deixo uma música dedicada a Paula, que hoje completa mais um ano de vida. Alô, Paula, parabéns, Paula. Vamos falar aqui com o nosso amigo, o Chico Popular. Chico, né? Produção Francisco.
2: A Igreja Evangélica Assembleia de Deus, Ministério de Sumaré, localizada no...
0: Vamos deixar para depois do intervalo comercial esse áudio. Alô, Francisco.
3: Ô, JB, bom dia, meu irmão. Passa esse anúncio para mim aí.
0: Pronto, meu irmão, pode deixar, viu? Depois do intervalo comercial, vou passar o anúncio para você aí, tá bom?
3: Grande JB, meu filho. Ei, JB. Tem como você passar esse anúncio, meu compadre?
0: Tem sim, meu irmão. Pode ficar tranquilo que depois do intervalo comercial vou estar passando o anúncio para você. 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Produção, vamos trazer mais música aí na nossa programação? Dá tempo? Aqui é o intervalo comercial, é, produção? Vocês são chatos demais, viu? Ah, mas tá bom. Eu vou deixar só mais uma então, produção. Pode ser uma... A gente voltar, o comercial vai ser bem pequenininho, tá? Então, deixa aí uma música de Amado Batista, essa de 1999, Uma Noite Sem Você. Aí depois eu vou ao intervalo comercial, já já eu volto, já aqui no Ligou, Pediu, Tocou. A partir de agora, a sua participação vale música na nossa programação. É você participando, dedicando música aí pra pessoa que você ama, pra pessoa que você gosta, ou simplesmente a quem você quiser. Fique à vontade.

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2: Muito bem, já estamos de volta aqui com a nossa programação normal, programa no seu ritmo, claro, na locução, o mais do Brasil, até às 11h, o prazer é todo meu em poder estar na sua boa e ótima companhia, lembrando, viu, que a partir de agora, a sua participação vale música na nossa programação.
3: A sua participação vale música.
2: Ligou, tocou, ligou, pediu, tocou, aqui sim você fique à vontade para escolher aí o seu gosto musical, todos os estilos musicais a partir de agora eu toco para você aqui no Ligou, pediu, tocou, é você pedindo, dedicando a música aí em especial à pessoa que você ama, à pessoa que você gosta ou simplesmente a quem você quiser, fique à vontade, ligou, pediu, tocou, bom dia para você. 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Bom, vamos retransmiti-lo aqui, produção, o áudio do Francisco lá no bairro Oliveira. Tá ali na ajuda, lá na casa, né, Chico? Passei aí, vi você aí já na luta, na líder. Mateus Francisco, bom dia.
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2: Muito bem, esse aí é o recado aí da igreja, né? Valeu, Francisco, muito obrigado, meu parceiro, por estar aí na sintonia do nosso programa. Bom, produção, vamos trazer aqui então, tocar os parabéns, atender aqui o Robério lá em Curralinho participando com a gente. Alô, Bel, bom dia.
6: Eu também, bom dia, deixa eu te falar aqui, meu patrão, roda os parabéns pra Paula aí, Paula, da região de Curralinho, a pedido de Dona Camisa, por gentileza, peço os parabéns pra Paula aí, por gentileza, já também passa um modão pra ela,
2: Alô, Paula, bom dia.

0: parabéns para Paula, que hoje está colhendo mais uma rosa no Jardim da Existência aí, em nome da dona Carmida, parabenizando ela, Roberto, e nós aqui também desejamos a você, viu, Paula, muitos anos de vida, saúde, muita paz, e que Deus continue abençoando a sua vida grandemente. Valeu, Paula, bom dia para você, parabéns, viu? E vamos trazer essa música, produção, para ela e para todos na sintonia do nosso programa, Padre Reginaldo Manzotti, participação de Simone e Simária. Daqui a pouquinho vamos trazer o áudio aqui na íntegra, tá? O áudio do Marcelo Serralheiro aí curtindo o nosso programa, muito bom dia, e tem mais áudios pra gente poder passar daqui a pouquinho. Vamos curtir essa música, é linda demais.
1: Bom dia,
0: bom dia, bom dia. Bom dia pra você. Vamos curtir. Alô, Marcelo Serralheiro.

0: Você curtiu música Os 50 reais, Nayara Azevedo, a participação de Maiara e Maraíza, sucesso na nossa programação. Tem pedido aí? Tem sim, então vamos colocar no ar, produção, por favor.
1: Bom dia, JB. Bom dia, Babu. Aqui quem tá falando com você é o Vinícius, da Praça Matheus. JB, eu gostaria de ouvir uma música aí com...

0: construindo, fazendo aí.
1: Nayara Azevedo.
2: Nayara Azevedo.
0: Temos também.
2: A Nayara Azevedo. E gostaria de oferecer para todos os amigos e amigas que está na escuta do programa, no seu ritmo, e para me curtir. Vanice Silva, Travessa São Mateus, Bairro São Vicente, Palma de Mundial, Bahia. Visão FM, a rádio que tem o seu jeito. Tchau, obrigado. Bom dia, JB!
1: Valeu, Vanice. Bom dia, ela tá no pique, hein, produção? Que alta astral aí, a Vanice, curtindo o nosso programa. Toquei para você aí, a música linda essa aí. R$50. Música linda essa, hein, produção? Vocês gostaram também? Claro, gostei sim, claro. Deixa um bom dia aqui, ó, pra Edivânia. Ela disse, bom dia, JB, estamos na escuta do seu programa. Manda um alusão aí pra nós aqui em Boi Morto. A Edivânia, será que eu corrigi o nome, produção? Porque lá é mãe e filha, tem hora que eu confundo os nomes lá. E tinha colocado todas elas Edivânia. Salvei como Edivânia. Mãe Edivânia, filha Edivânia. E aí eu fiz uma confusão, mas enfim. Se eu não corrigir aí, quem estiver participando aí é pra vocês aí em Boi Morto. Uma ótima manhã de sabadão abençoada pra vocês, viu? Idete Neco, minha amiga Idete Neco também na sintonia do nosso programa, muito bom dia. Cadê meu amigo Gustavo? Alô, Gu, meu grande pequeno amigo Gustavo, inteligentíssimo, viu, produção? Sempre curte aí o nosso programa e ajuda às vezes até fazer a programação, esses dias ele participando comigo aí. Valeu, Gu, muito obrigado pelo carinho da audiência, bom dia pra vocês. Alô, Marcelão, Marcelo Serralheiro, lá no bairro Oliveira também, produção no alto astral, no pique, acorda cedinho, já pega aí no batente, o homem é trabalhador, viu, produção?
3: Ô, Jota, beleza, bom dia.
1: Beleza, meu jovem.
3: E aí, tem um bom dia pra vocês, sua família, pra todo mundo aí. E aí, tem como você tocar uma música pra mim de Amado Batista, lá dos anos 83, é isso pra mim?
1: Com certeza.
3: Procura um aí. Pra mim, e pula do caminhão boiadeiro.
1: Oh, pula do caminhão.
3: E Tabaquinho, Sacolão também aí, meus grandes amigos. Toca uma pra nós aí. Oferecido pra Marquinho do Sacolão, BH, e pra a galera aqui também do Bairro Oliveira, que me considera também. Pra Bruno Ravel aí, do supermercado aí. Manda essa música aí. Não esquecer também não, pro meu grande amigo Segundo, do supermercado Economia, manda essa música aí dos anos 83 pra mim aí, de Amado Batista. Valeu, Jota, tenha um bom dia, meu querido, um beijo, um abraço.
1: Valeu, Marcelão.
3: Marcelão Serralheiro.
1: Marcelão Serralheiro, esse é diferenciado, viu, produção? O Renegado. Valeu, Marcelo, muito bom dia pra você, meu parceiro. É o Renegado, produção. É, eu. Parece, é a cara do não tem aquele filme O Renegado, produção? O Marcelão Serralheiro é a cara do Renegado, viu? Parece ator de Hollywood, ator de filmes, novelas internacionais e nacionais, as novelas da Globo aí. Marcelão é a cara do Renegado. Sempre que ele passa lá em frente, lá em casa, produção, quando eu tô na graça ali, eu falo, ó, o Renegado é vai. Aí ele incha, faz igual aquele sapão grandão, o povo chama de cururu, é esse mesmo. Aí ele incha em cima da moto, eu fico com medo dele cair, produção, porque ele incha tanto pra mostrar que ele é o Renegado mesmo, aí eu fico com medo dele cair, aí tem hora que eu nem falo nada. Alô, meu parceiro, meu grande amigo Nuta, bom dia, por onde anda, Nuta?
4: Fala, meu amigo JB, radialista.
1: Bom dia.
4: Estourado aí de Palma de Mundial da região, você é o cara, mano.
1: Amém.
4: JB, tô por cá, viu? Uricuri, Pernambuco, tô aqui na escuta do seu programa. Eita. Seu programa não é 10, não, é 1000. Manda uma modona pra nós aí, das antigas aí, de Tairone Cigano, meu irmão, se for possível, manda aí pra nós aí.
1: Vou passar pra você.
4: Tô por cá, viu? Essa moda aí vai oferecidamente pra toda a galera aí de Palma de Monte Alto e região. Tamo junto e misturada, preparada e querendo. Cuida!
1: Valeu, meu parceiro, Nuta Caminhoneiro, produção, rodando por esse Brasil afora. Tá lá em Piauí, como é o nome do lugar, Nuta?
4: Fala, meu amigo, morada aí de Palma de Monte Alto e região. Você é o cara, mano.
1: Deixa ele repetir.
4: Eu também tô por cá, viu? Uricuri, Pernambuco.
1: Uricuri,
4: tô aqui na escuta
1: Uricuri,
4: do seu programa.
1: Pernambuco, bom dia pra você, Nuta. Obrigado pelo carinho da audiência. Vou preparar sua música para poder tocarmos aqui na programação. Quem curte o nosso programa também é o Adailton. Alô, Adailton, tá ouvindo onde hoje, Adailton? Em Palmas de Monte Alto, é? Ele curte o nosso programa todos os sábados, já pediu música, Newton Lamas. Antes eu vou tocar Amado Batista, depois do Blake Comercial, eu programo as músicas para vocês aqui, viu? Essa é de 1983, vai para o Marcelo Serralheiro, e como é o nome do amigo aí, do caminhão boiadeiro, passou na mente, mas enfim, para vocês aí curtindo a programação, sucesso essa do Amado Batista, Quando Eu For Embora, 1993, para você que pediu, Marcelo.

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6: 9:32.
7: Bom dia!

Valeu, sucesso pra você aí, curtindo o programa no seu ritmo, Rádio Visão FM. Lembrando que estamos com a parceria Rádio Nordeste de Coração, lá em Guanambi, Bahia, transmitindo ali pra toda Guanambi, pra toda Grande Guanambi, pra toda a região de Guanambi, Candiba, Caetité. Muito bom dia pra vocês aí, curtindo o nosso programa através da Rádio Nordeste de Coração. Bom dia pra vocês. Olha só, produção, vamos trazer mais músicas aqui em nosso programa. Deixar uma alusão super especial aí, ó, para o Sandro ouvinte. Colocou aqui, deixa ver como tá. Diz, manda uma alusão para nós aqui. Ah, meu parceiro Sandro, produção, Sandro Ribeiro. Bom dia para você, viu, Sandro? Obrigado, amigo, pelo carinho da audiência. Hoje estão lá na Farmácia Universo, viu, produção? 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Retornei pra Rádio Visão FM, mas já tô com saudade aí da locução porta de loja. 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Então, Tino Sonoralização e Sandro Ribeiro, muito bom dia para vocês, a todos os amigos aí na Feira Livre de Palmas de Monte Alto, você trabalhando nesse momento, aquele abraço. 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Bom dia pra vocês, muito obrigado aí a vocês curtindo o programa no seu ritmo, claro, na locução, o mais do Brasil, JB, você, tudo a ver. Brasil! Bom, para vocês curtindo a programação aí, tá? Daqui a pouquinho vamos falar também com a Beth Silva de Guanambi, Bahia, curtindo o nosso programa. Bom dia, eu vou trazer para vocês essa aqui, ó. Vocês aí na Feira Livre, ouvindo a programação. Sandro Matos, vem me amar, essa é top demais, essa eu vou dançar aqui, viu? Bom dia, bom dia, bom dia, bom dia.

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0: pra você o sucesso. Gina Lobrista, a diva do povo, é isso, produção? Diva do povo, e quem é? Quem é? Quem é? Top demais, que música boa, música linda, música animada nesse sabadão gostoso em Palmas de Monte Alto. Quem é a mãe da balada? Quem é, produção, a mãe da balada, hein? Sei lá, pai, que coisa, hein? Me tira desse meio aí, ó. É boa, hein? Música boa, top demais. Gina Lobrista, a diva do povo, hein? Aqui já são 10 horas mais 14 minutos, 10 e 14 até as 11 da manhã. Estamos juntos aqui na melhor Rádio Visão FM, a rádio que tem o seu jeito, hein? Tá na visão, tá bom demais. Só lembrando que estamos aí ao vivo também pela Nordeste de Coração, Guanambi, Bahia. Você curtindo aí pela Nordeste também, aquele abraço super especial. Bom dia pra você. Quem é a mãe da balada? Quem é a mãe da balada? Quem é a mãe da balada? Ai, minha Nossa Senhora, hein? Nós não canta não, hein, produção? Mas nós atrapalha quem canta, hein? Deixa eu falar com ela e trazer música aqui na programação. Vou falar com a Pedrilina lá em Candiba, curtindo o nosso programa. Alô, Pedrilina, bom dia pra você.
1: Bom dia, JB, tudo bem com você? Aqui é Pedrilina.
0: Tudo ótimo.
1: Da loja Banda Moda em Candiba. Quero pedir uma música com Simone Simaria.
0: Simone Simaria.
1: Pode ser qualquer uma. Ofereço pra minha filha Gélia, minha tia Sofia. Pra Anderson Lima, da Rádio Nordeste Coração, que está retransmitindo seu programa.
0: Bom demais, viu?
1: No só seu agradeço. Ritmo. Estou escutando aqui pela Rádio Nordeste Coração, do Anderson Lima. Muito obrigada, abençoado sábado para você e para todos nós. Bom programa aí, tchau, tchau.
0: Valeu, valeu, minha amiga Pedrilina. Já posso chamar de amiga, produção? Posso, ela participa do programa sempre, está sempre aí com a gente. Muito bom dia para você, muito obrigado pelo carinho da audiência. 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

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Alô, Gu, meu amigo Gu, tô devendo aí a sua música, né, Gu? Inclusive ele pediu pra mim cantar. Hoje eu tô mais atrapalhando do que cantando, atrapalhando os cantores aí. Gu, daqui a pouquinho vou estar tentando aí trazer a música do Amado Batista pra você que pediu. Enquanto isso, vamos trazer a música que a Pedrilina pediu. Ela pediu Simone e Simaria. Vou tocar aqui, ó, Quando o Mel é Bom. Essa música é linda demais. Vou tocar na programação pra você curtindo Rádio Visão FM, a rádio que tem o seu jeito.

Brasil! 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Letra da música da Simone Simari, o título da música. Quando o mel é bom, é top demais essa música, hein? Sucesso nas vozes das meninas, Simone Simari. Sua avó Maria, não, mas tô cheio de gracinha hoje, viu?

0: Olha, produção, deixa aquela alusão aqui, ó, pra o Bar do Jaumi. A galera lá no Barro Oliveira curtindo a programação. Bom dia pra vocês, tá? Quem mais tá curtindo o nosso programa? Ao Bruno Ravel. Alô, Bruno! Bom dia! Ah, lá no supermercado, mercearia Supermercado Martins, é isso, Bruno? Rapaz, eu sou vizinho do homem que era mercearia Martins, não é isso? Bruno Ravel, sempre na sintonia. Bom dia pra vocês aí. Ah, deixar aquela alusão super, super especial aí aos amigos na Feira Livre curtindo. Ainda agora há pouco, não sei se continua, o Sandro Ribeiro estava transmitindo o nosso programa ao vivo lá na Farmácia Universo. Tino Som também tinha chegado por lá. Bom dia pra vocês aí, obrigado pelo carinho da audiência. Aos amigos nas mercearias, vocês do supermercado, aos amigos aí nas oficinas curtindo o nosso programa, muito bom dia pra vocês. A você da Alta Elétrica em Palmas de Monte Alto e toda a região, muito bom dia. Quem curte o nosso programa também são os pedreiros, viu, produção? Trabalhando, deixa o celular ali, fica curtindo o nosso programa, deixar aquela alusão pra eles. E também os auxiliares de pedreiros, são os nossos amigos serventes. Bom dia pra você também, meus amigos garis de Palmas de Monte Alto, deixando a nossa cidade cada vez mais limpa, cada vez mais gostosa de se viver em Palmas de Monte Alto. Alusão também para os Lava Rápidos aí, sempre na sintonia. Bom dia! Só em falar neles aqui, ó. Ó, o nosso amigo Cici, tá na sintonia do nosso programa. Cici Pedreiro, viu, produção? E goleiro também. Valeu, Cici. Bom dia pra você aí. Aos auxiliares também de pedreiros aí, curtindo com você. Bom dia, viu? Vamos falar com meu grande pequeno amigo Gu, é o Gustavo aí na sintonia do nosso programa. Alô, Gu, bom dia.
1: Olá, amigo JB, bom dia.
0: Bom dia.
1: Eu quero que você cante aquela música. É Amado Batista. Princesa é deusa das minhas coisinhas de novo.
0: Então tá, vou cantar pra
1: você. E obrigado pelo alô, viu? Você é meu melhor amigo, muito obrigado.
0: Ô, Gu, você que é meu melhor amigo, viu, Gu? Então, ele pediu pra mim, ele não quer nas vozes de Amado Batista, ele quer que eu canto a música do Amado Batista, aquela que diz assim, ó, princesa, eu só sei cantar até aí, Gu? Esqueci, eu esqueci a música aí, ó. Vai, produção, me ajuda aí, produção. Como que canta aí a música do Amado Batista? Princesa, a deusa do meu coração. É mais ou menos por aí. Vamos deixar a música baixinho que eu vou cantar pra Gu. Hoje eu vou cantar pra você, viu, Gu? Eu já disse aqui, rapaz, eu não sou Ave Maria, mas tô cheio de gracinha hoje. Hoje eu vou até cantar, vou cantar pra você música do Amado Batista. Essa é de 1991. Será que eu consigo, produção? Eu vou passar vergonha, produção. Ah, é vergonha, eu passo sempre, né? Me ajuda aí, ô, produção. Canta aí que eu acompanho vocês aqui, ô. Vamos lá. Ah, então tá bom. Vamos lá. Vamos ver se eu consigo, né, Gu? Essa aqui, ó. Princesa com o Amado Batista. Um dos maiores sucessos do mais amado do Brasil. 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

modão show nada demais, hein, Gu? Coração chegou pra pitar mais forte aqui, viu? Segura o seu coração daí, que o meu aqui tá batendo forte, viu?

0: Isso, aí, rapaz, hein?
1: Céu.
0: Nossa senhora. Nós canta demais, hein? Eu não sabia que eu tinha esse talento todo, rapaz. Que coisa, hein, Roger Bahia? 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

Só nós mesmo, hein, Beth, pra fazer uns danos desse aqui na rádio. Mas enfim, viu, Gu? Agora vamos curtir música com o Amado Batista. Eu não vou atrapalhar, vou deixar ele cantar. Mas essa dupla deu certo demais. Eu e Amado Batista, muito bom, viu? Princesa pra você na sintonia. Meu grande amigo Gustavo, bom dia pra você.

0: Meu amigo JP foi classificado! Pode ir pro programa do Ratinho, viu? Será classificado pra primeiro lugar do programa do Ratinho.
1: Beleza, Gu. Boa ideia. Você me deu uma ideia muito boa, viu? Programa do Ratinho. Vou lá participar lá daquele quadro que ele tem. Então, boa ideia, viu? Muito bem lembrada. Eu vou ver se Amado Batista vai comigo. Quem sabe aí alguém possa fazer o convite para Amado Batista cantar comigo lá no programa do Ratinho. Valeu, Gu. Muito obrigado aí pelo carinho da audiência, meu grande amigo Gustavo Produção.
0: E obrigado pelo alô, viu? Você é meu melhor amigo. Muito obrigado.
1: Alô, Beth. A Beth que tá aí curtindo o nosso programa, produção. Beth Silva de Guanambi, Bahia. Só que hoje ela está aqui em a região de Palmas de Monte Alto, né? Beth, eu não encontrei, amiga, a música que você pediu, com a banda que você pediu. Por isso ainda não toquei. Tô devendo para você. Mas fique à vontade. Às vezes você quer. Digite o nome da música para mim, por favor. Quem sabe eu acho aí, às vezes até com outra banda, e eu toco para você, tá bom, amiga? Olha só, deixar um recado aqui super especial para você. Quero dizer que o nosso querido amigo Roger Bahia apresenta aí um programaço aqui na Rádio Visão FM. Ele que apresenta o programa Zona Livre e também o programa Coração Sertanejo. Aí, Roger, esse programa aí nos lembra aí, né? Muita coisa boa, mas enfim. E ele não está esses dias apresentando o programa, inclusive os ouvintes já estão sentindo sua falta aqui na Rádio Visão FM, procurando porque o Roger não está apresentando o programa. É porque o Roger está dodói, o Roger está doente com pneumonia. Se cuida, viu, Roger? Não vai tomar aquela canjibrina. Não vai tomar aquela Birignite gelada, tá? É bom nem tomar, nem a quente nem gelada, viu? Você tem que ficar de repouso. Deixa aquela Birignite pra você beber tudo depois que você é sarar. Depois que você tiver sãozinho, sarar, aí você esbagaça, você toma todas as Birignites que você encontrar pela frente. Mas até então, pneumonia, nem sei se eu tô falando o nome correto aqui, mas é coisa séria, viu? Tem que tratar, tem que cuidar, porque senão você não colhe a próxima safra do imbu, né? Então tem que cuidar direitinho, porque ela é coisa séria. Então, o Roger está deixando o um recado aqui para os ouvintes do programa Zona Livre e também do Coração Sertanejo, que ele está ausente esses dias devido aí a estar doente, né? Mas em breve ele estará de volta apresentando aí esses dois maravilhosos programas. Alô, Cidinha da Rua Floriano Peixoto, já vou estar atendendo vocês aqui. Muito obrigado pelo carinho da audiência. Produção, vamos ao intervalo comercial. Daqui a pouquinho eu volto com muito mais sucesso, mais músicas boas para você aqui na programação. Programa no seu ritmo até às 11 da manhã.
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1: 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Bom dia, bom dia. A rádio que tem o nosso jeito, tá na visão, tá bom demais, hein, produção? Aqui já são 10 horas mais 40 minutos, 10 e 40. Peço desculpa a vocês aí, o microfone ficou ligadinho um pouquinho aí, não foi? Eita! Ah, acontece, viu? Inclusive, meu grande Anderson já deu toque aí também, né, Anderson? Valeu, meu parceiro, muito obrigado. Meu outro colega de trabalho também aqui, meu parceiro, já chegou aqui, já buzinou aqui, né? Ó, microfone tá ligado, hein? Microfone tá ligado. E minha produção dormindo, né? Ei, minha Nossa Senhora, vocês, eu vou dizer uma coisa pra... Acorda, moça, vocês aqui é pra quando acontecer esse tipo de coisa, vocês têm que ter cuidado os fins de semana aí. Nem começou, ontem foi sexta-feira, só porque teve festa lá no bairro Oliveira, quadrilha, vocês tomam todas, quer tomar todas as berignites da festa, e aí a hora que chega aqui no outro dia, ó como é que fica, a moça tá ali, cochilando, roncando. Ai, minha Nossa Senhora, os dois rapazes aqui, eu vou dizer uma coisa pra você, parece que não tá enxergando nada, viu? Vocês estão enxergando? Ei, olha eu aqui, tá enxergando? Ah, tá, pensei que não. É, vocês aqui é pra esse tipo de coisa, quando um microfone ficar ligado, porque vocês sabem que programa ao vivo acontece uma hora ou outra, é por isso que as equipes sempre tem ali os ajudantes pra poder tá um ajudando o outro, mas aqui eu tô vendo que é só eu e eu mesmo, eu e Deus, viu? Mas tá bom. Vamos ouvir o que a Beth Silva falou aqui, produção. 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Bom, vamos falar com a Beth Silva, produção, ver se ela escolheu outra música. Vamos ver o que ela falou para nós. Ah, ela mandou aqui. Isso, aí facilita, viu, Beth? Então, eu vou trazer uma música, depois eu vou retransmitir essa do YouTube que você mandou, se tiver tudo ok, e passar aqui na nossa programação. Bom dia, manda um alô para nós e toca os parabéns para Carlos, hoje que estava completando mais um ano de vida. Meu amigo Carlos, esposa da minha amiga Cidinha, parabéns para você, viu, amigo? Parabéns, parabéns, Carlos!
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1: Parabéns, viu, Carlos? Muitos anos de vida, sucesso, muita paz, saúde, viu? E dinheiro nós corre atrás, não é isso, Carlos? Dinheiro nós luta no dia a dia para a gente poder adquirir aquele dinheirinho, tá? Muito, muito bom estar completando mais um ano de vida, tá? Parabéns para você e sucesso aí na sua caminhada. Quem mais, produção, tá falando com a gente? Bom dia, JB. Aqui é Carlos. Carlos Magno, da rua Floriano Peixoto, eu queria que você tocasse aí os parabéns para mim, já toquei em nome da sua esposa Cidinha, viu, Carlos, que não esquece a data do seu aniversário, e também a música de Edgar Mão Branca, Nasci para Ser Vaqueiro, tá oferecendo aqui para a família, aos pais, amigos, e disse obrigado, eu que agradeço, viu, Carlos, muito obrigado. Dá tempo, produção, vocês programarem para mim rapidinho aí a música, coloque a trilha e programa a música para o aniversariante da manhã de hoje. Parabéns para todos os aniversariantes aí.

0: Muito bem, já são 10 horas e 45 minutos. Produção, eu acho. Ô Gu, eu acho que não é eu sozinho que vou para o programa do Ratinho, não, viu? Tem mais gente aí para ir. A gente vai fazer uma caravana aqui. Vamos entrar em contato com o Ratinho, tá? E a gente vai com a caravana lá para o programa de Ratinho. Olha só para você ver aqui, ó, a Pedrilina lá de Candiba também canta Amado Batista. Ela, olha, quase que eu coloco no ar sem perguntar se poderia colocar, mas tem a autorização de passar no ar aqui, ó. Hoje nós estamos que estamos hoje, viu? Aí, aí, produção, cantar é aí. Eu fico é só atrapalhando. Atrapalhando o cantor.
1: Potência.
0: Eu só atrapalho o cantor. A Pedrilina canta.
1: Potência. Pra você ver.
0: Olha pra. Acorda, moça. Escuta aqui, ó.
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0: Aí sim, agora eu atrapalhei, mas eu gosto mesmo é de atrapalhar, porque já que eu não fiz sucesso na vida, então eu atrapalho Amado Batista, eu atrapalho Gustavo Lima, eu atrapalho Edson Gomes, e assim eu vou atrapalhando de vez em quando, assim que eu puder, né? Agora a Pedrilina não, Pedrilina canta, tem a voz limpa, voz bonita, né, produção? E você, moça? Aqui eles não querem que fale o nome, não, viu? É três, dois rapazes e uma moça aqui. Aí eu tenho que chamar os rapazes e a moça. Diz que não é pra falar o nome, não. A moça disse que o namorado ciúma, né? Diz que se eu ficar falando o nome dela aqui, que o namorado ciúma.
3: Não entendi.
0: É, eu também não, ué.
3: Não entendi.
0: O que que tem a ver?
3: Não entendi nada aí.
0: Aí eu tenho que falar moça. Acorda, moça. Falei, acorda, viu, Anderson? Ela foi lá dentro, correndo na salinha da bagunça, lá no fundo, chegou com a corda na mão. Toma, JB, acorda. Eu falei, meu Deus do céu, que coisa, onde é que eu tô, rapaz? Não, aonde é que eu tô? Acorda, moça, ela corre lá dentro, chega com a corda na mão de todo tamanho. Não, minha filha, eu não vou embora por agora, não, tô novo ainda, tá? Eu não vou... Não quero corda, não. Não vou fazer nada de errado comigo, não. Pode ficar tranquilo. Ai, ai, ai, ui, ui. Mas vamos lá, que eu já me perdi aqui, rapaz. Aonde é que eu tô? Deixa eu voltar pra terra, que eu falo com a moça, ela dormindo, roncando. Eu falo, acorda, moça. Ela corre e vem com a corda na mão. Toma, JB, numa pressa, numa correria. Que Ave Maria, rapaz.
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0: Não entendi nada aí, ó. Deixa eu sintonizar aqui minhas ideias de novo, voltar pra terra. Ô, Carlos, vou tocar pra você música do Edgar Mão Branca. Essa é boa demais, hein? Vamos curtir então. Aumente o volume aí. Aqui o meu tá lá em cima. Meu volume aqui tá no máximo.

0: Alô, Carlos, aí pra você o sucesso, Edgar Mão Branca na nossa programação. Ah, o Carlos, se o rádio der qualquer defeito, ele sai, monta na magrela, né? Ele monta na magrela, viu, produção? A bicicleta, e duas rodas, e vai procurar consertar o rádio aonde tiver alguma pessoa que conserta, para não perder o seu programa, viu, o seu Cuca, seu mal é acabado. E se o Carlos não participar, o senhor não tem a capacidade de lembrar para mandar um alô para ele. Ele faz uma correria para ouvir o seu programa. E o senhor, eu vou dizer uma coisa pro senhor, viu? Só pensa em dinheiro. Se pagar, minha Nossa Senhora, chegar dinheiro nele, se uma pessoa pagar ele, ele fica o programa inteirinho falando o nome da pessoa. Já vi gente gostar de dinheiro, mas igual o seu Cuca, ainda não vi nesse mundo ainda, viu? Ainda não vi nesse mundo. Se a pessoa chegar, ó, te dou X reais aqui pra você fazer isso e isso aqui, pra você falar meu nome, ele passa o programa inteiro falando o nome da pessoa, pai. Que coisa. Dona Dina, eu fico ouvindo lá em casa, ele faz é cortar o áudio de Dona Dina, já pediu dinheiro, dizendo que é a propina. Tá igual a pessoa que eu conheço, cobra propina. E aí Dona Dina não chega dinheiro nele, Dona Dina também é assim, ó, a mão, ó. Aí agora ele corta os áudios da Dona Dina, não fala, não deixa passar direito. Mas não pode ser assim não, viu, seu Cuca? O senhor acha que pode tudo, mas tem regras pra tudo, viu? Modão, hein, minha vaqueirama? Cavaleiros, Amazonas, bom dia pra vocês, aos amantes do esporte, vaquejada, festa de Argolinha.
1: Nasci pra ser vaqueiro e vou morrer vaqueiro.
2: Seu Cuca, quem gosta de ele, quem gosta primeiramente de Deus, seu Cuca. Cadê Dina, seu
0: Cuca? Tá vendo, viu, seu Cuca? O senhor tá ouvindo, viu? Cidinha.
2: Ei, já tá bem. Manda uma música aí pra Dona Dina aí, ó. É ofereço pra Dona Dina, vamos chamar Batista, viu?
0: Vamos ver se dá tempo, viu, Cida? Mas eu vou tentar pelo menos a última programar a música do Amado Batista pra Dona Dina, minha mãe, aí curtindo a programação, deixar aquele bom dia pra ela. Vamos agora trazer a música que a Beth pediu aí pra ouvir. Foi logo cedo, né, Beth? Eu não toquei pra você, amiga, porque ainda não tinha encontrado, mas vou tocar agora, viu, Beth? Bom dia!
2: Oi, JP, bom dia!
0: Bom dia pra você! Ótimo!
2: Que é Beth do Guanambi, mas no momento tô na Lagoa Seca. Toca aí pra gente ouvir. Panda, eu te seguro. Vai pra todos os seus ouvintes. Vai pra minha irmã Diana lá nas Capoeiras do Guanambi. Minha irmã Gilmara no Curral de Vara, na região de Morrinhos, Guanambi. Vai pra todos que estão curtindo. Beth Silva, Lagoa Seca.
0: Oi, Beth, bom dia. Muito obrigado, viu, amiga, pelo carinho da audiência, pela sua participação. Sempre que você pode, você participa aqui no programa. Eu fico muito contente, muito feliz com a sua participação. E a música que você pediu, vou tocar pra você. Vamos ouvir juntos. Essa é top, hein?

0: Muito bem, tá aí o sucesso, né? Eu confesso para você que eu ainda não tinha ouvido essa música aí. E essa banda, banda Eu Te Seguro, ele parece um da dupla lá do Bruno e Marrone. Será que é filho de algum deles? Porque eu sei que tem filho deles que é cantor. Não sei se é dupla ou se tá com banda. Então, muito parecido, as vozes também parece. Que bom, que legal. Bete Silva, pra você, eu toquei aí a banda Eu Te Seguro, música linda. Obrigado mais uma vez pelo carinho da audiência. Bom, para fechar nossa programação na manhã de hoje, produção, já são 10 horas 59 minutos. Despedir também da Rádio Nordeste de Coração, mas vocês vão continuar ouvindo Rádio Visão FM, porque seu Cuca já chegou, tá ali no Estúdio 2 e vai dar continuidade aí à programação da Visão FM. Então, forte abraço a todos, quero agradecer a você pelo carinho da audiência. Muito obrigado, você que ouviu, você que participou. Aquele abraço, tá? 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Valeu! Forte abraço a todos. A Beth deixou um áudio aí, produção. Vamos lá? Bom dia.
1: Mas... Eu já acabei. O nome da banda é Panda. E o
0: nome da música. Ah, tá. Entendi. Deixa eu ouvir o nome da banda, produção.
1: Eu já acabei. O nome da
0: Ah, entendi, mas bom demais, gostei da música aí, muito obrigado, viu, Beth, por enviar essa música linda pra gente poder tocar aqui na programação. Como eu disse pra vocês, muito obrigado pelo carinho da audiência. Vou deixar, Cida, não deu tempo, viu, deixar a música do Amado Batista pra Dona Dina, mas ela gosta também e eu tenho certeza que você vai gostar dessa última que eu vou tocar aqui na programação, porque seu Cuca já chegou. Pelo jeito tá nervoso hoje, eu não sei também, não dá pra entender, mas enfim, a Marconde da Pipoca participou, produção, nós não tocamos o áudio dele, ficamos devendo, claro que não, que eu vou passar agora.
2: Ei, Jota, bom dia.
0: Bom meu dia, meu parceiro.
2: Do seu programa. Ei, Jota, sou do Silvio, pedi você para rodar os parabéns aí, pra meu cunhado Regis, aí, aqui produção. Do Barro Oliveira aqui, Regis, que é vizinho seu aqui, aí, tá conversando mais um ano de vida, meu amigo. Eu respeito tudo de bom na vida dele, que Deus abençoe ele, sempre seja essa pessoa batalhador, viu? Guerreiro, é o sincero voto do cunhado Marconi, da família, de todos os cunhados, da família dele, vim tá parabenizando ele, que Deus abençoe ele, Deus dá muitos anos de vida a ele, no espaço dele, viu? Valeu. E a música, você basta qualquer uma pra nós aí. Tô na escuta.
0: Vou passar, vou deixar a última, viu, Marcos? Tá com vozeirão, rapaz, parecendo locutor de Rádio AM. Alô, Regis. Parabéns. Tô com os parabéns aí, produção, pra ele.
3: Parabéns, parabéns, parabéns pra você.
0: Parabéns. Parabéns, viu, Regis? Parabéns. Muitos anos de vida, felicidade, muita paz, saúde. Que essa data se repita por muitos e muitos anos. Abração aí pra toda a família. Deixar um bom dia também, produção, pra Ivone, viu? É minha vizinha lá no Barro Oliveira, sempre na sintonia. Alô, Gu, seu Nedino, acho que tá no trabalho, mas alusão pra seu Nedino também, a Ivone, toda a família, Gu e família, bom dia pra vocês. Bom, vamos, produção. Fui caçar atrapalhar Amado Batista cantar e agora terminei o programa na correria, muita música ainda pra passar, muita música pra tocar e enfim, quem foi que pediu Newton Lamas aqui na nossa programação? Olha, produção, foi tanta gente que participou hoje e eu deixei tudo pra última hora, fui caçar atrapalhar Amado Batista, caçando cantar, se eu não sei pra onde vai cantar. É uma coisa de louco aqui esse programa, viu? Bom dia, JB. Toca aí uma música de Newton Lamas. Essa eu vou deixar pra gente poder curtir aí, pra fechar a programação de hoje, já passando do horário pra pirraçar seu Cuca. Quem pediu foi o Adailton. Bom dia, meu parceiro. Bom dia, meu amigo. E sabadão estarei de voltas aqui na melhor Rádio Visão FM, a rádio que tem o seu jeito. Vamos escolher, produção, uma das duas? Qual que você quer, moça? Você gosta dessa música aqui? Zé Pinguinha. com Newton Lamas ou Pare de Brigar com Ela, tem também? Vamos ver qual das duas.
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0: Ah, a moça aqui pediu a outra, ela disse que quer ouvir Pare de Brigar com Ela, Newton Lamas. Adailton, bom dia, já deixou aqui aquele famoso petiscozinho. Pena que é através do WhatsApp, né? Mas já me contentei, tava com fome, já não tô com fome mais, só por essa foto e esse litro de 51 que você me enviou, já tô ficando até meio ruim aqui, né? Tô ficando um pouco, então muito obrigado aí, valeu! Gente, bom dia pra você, bom dia Cidinha, bom dia Dona Dina, bom dia a todos os ouvintes, sabadão! Estarei aqui novamente com a fé em nosso Papai do Céu. Pare de brigar. Newton Lamas canta a última do programa de hoje. Amém.

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0: quilo de arroz que eu deixei aqui. Me custou muito caro. Levanta, aleijado. Quem mandou beber demais?
1: Vixe Maria, valei-me. Nossa Senhora. Meu Deus do céu. Meu Deus do céu.
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Ai! Ei, olha! É uma dor, ó, Maria! Uma dor no beijo de tantas meninas bitocar essa semana. Ei, diabo, mas é dor demais. Ô, moço, uma dor. Uma dor no nervo uma dor no nervo do beijo, ó, Maria. Lá em Comadre Espingardinha, esses dias, as meninas têm aproveitado demais de mim, viu, doutor Roge Bahia? Ei, diabo. Moço, não é mole, não. Não é moleza, não. Vixe. Bom dia, meus povo e minhas poiva, meus jovens, minhas jovelinas. Acuma tá vocês, meus pessoal? Eu tô mais ou menos, mais ou menos. Ei, diabo. Uma dor, moço, nos... Uma dor nas veias do beijo, uma dor no... Uma dor assim nas entrelinhas do beijo. Colado na boca, que ó, Maria, as meninas, moço, lá de Comadre Espingardina, também não gastei pouco, não, 30 mil, dentro de 15 dias, me consumiu mais de não sei quantas nuvia, quantos bezerros e vaca que eu vendi, ó, Maria, mas também eu vou dizer uma coisa pra vocês, moço, mas farriei demais, ó, Maria, ó, Maria, tô com uns beijos aqui, moço, tudo inchado, aí cheguei em casa, minha nega, quem é minha nega? Minha mulher, ó, Maria, Cibalena, aí Subalena chegou, ué, moço, ei, vem cá, inchado, aí cheguei em casa, minha nega, quem é minha nega? Minha mulher, ó, Maria, Cibalena, aí

que tá treinando agora uma tal de uma arte marcial, uma tal de um kung de um kung de fu. Tá treinando agora um tal de karatê. Eu sei que karatê é bom, é um karatê dinheiro, igual eu. Tá treinando agora um tal de um que é um negócio lá que rola no chão, que eu já tô filmando. Uma hora dessa eu vou entrar lá com um negocinho que eu boto na cintura, chama Viana. Hora que eu entrar lá com Viana, eu quero ver se o professor é bom mesmo. Hora que eu entrar com Viana. Aí agora eu já tô começando a filmar. Diz que é um tal de TikTok, tic-tac. Diz que é um tal de tic-tac, aí um professor tic-tac. Hora que eu travuçar ele na rua, que eu atravessar ele na rua, com Viana de um lado e cartuchinho do outro, Miguel cartuchinho do outro lado, ele vai ver o serviço. Ele vai ver o que é homem, vou ver se ele é bom mesmo. Vou ver se ele é bom. Diz que tá ensinando se balendo minha mulher a rolar. Diz que é enrolando, diz que joga pujão. E diz que tem um tal de um mata-leão. Eu conheço, mesmo bom que eu conheço é mata-tatu. Mata-tatu, que eu mato o tatu, como levo pra dentro de casa, como 3, 4 dias lá dentro de casa, carne pra todo mundo, carne de gambazinho. Gambazinho. É um amigo meu que eu tenho que vende a carne pra mim. Carne boa, carne de qualidade. Agora, ô moço. Então, é o conselho que eu tô te dando, moço. Você que acha que sua mulher é valente, você obedece ela, você pede perdão pras coisinhas que você fala, pra ela não ficar te batendo, te enchendo o saco todo dia. Que mulher é assim, hein, Cidinha? Mulher, eu já peguei o jeito de mulher. Que mulher é assim, o dia que ela não acha uma coisa pra brigar, ela inventa. É uma armaria. Lá em casa eu já tô. Eu vou dizer uma coisa pra vocês, eu já fico sentindo falta. É o dia que se balena não me enche o saco, não xinga, não briga, aí eu já fico achando estranho, já fico achando diferente. Ah, Maria. Moço, é assim, de jeitinho. Mulher, moço, o dia que ela não tem nada pra brigar, aí ela inventa uma coisa. E aí, quanto mais o caboclo fala, não, moço, eu não fiz isso, não. Elas inventam.

Mas quando eu recebi, virei as costas. Ei, Anderson Lima, não foi nada não, meu filho. Virei as costas, quando eu virei as costas, Anderson Lima, só recebi a voadora por detrás, nego, velho. Mas entrou de minhas costas com a voadora, disse que é com um tal de um golpe. Um tal de um golpe que eu estou tentando lembrar o nome aqui. Moço, mas me juntou os pés nessas costas, bateu os dois pés no meio das costas, perto do meu cangote, perto do pescoço, de cima, debaixo da cabeça. Rapaz, moço, do jeito que eu fui, eu embarei na parede, moço. Maria, embolei. Moço, eu vou dizer uma coisa pra você, que eu juntei assim, ó, que eu virei quase igual um papelão. Na pancada que ela me deu, eu fui de cheio na parede, moço. Eu tava assim uns 2,5 metros afastado da parede. Eu sei dizer que eu fui voando. Fui voando. Bati nessa parede que as costas e parece que juntou tudo. Fiquei da grossurinha de um papelão, moço. Ó, Maria. E agora lá em casa eu não tô respondendo nada. Ela me xinga. Eu tô ficando é calado. O pior, quando eu fico calado também, ela briga também do mesmo jeito. Aí agora fala que é porque eu não tô respondendo e vai cada vez mais ficando nervosa. Ah, Maria. Ei, Cidinha, você tem que dar um conselho a ela, minha filha. Chama ela pra igreja. Leva ela pra igreja, moço, pra ver se as coisas mudam. Que tá difícil, tá brabo. Quando ela não sabia lutar esse tal de Kung Fu, quando ela não sabia lutar, era só o cabo de vassoura, moço. Mas o cabo de vassoura eu já tava com a nuca calejada. Ela batia, os cabinhos velhos de vassoura quebrava. Eu sou negro velho, doido do mato, crescido no mato, nascido no mato, trabalhando debaixo do solo. A pele da grossura de um. Da grossura do couro da botina de compadre Tonho, compadre. Então os que batia o cabo de vassoura, quebrava, voava longe os pedaços. Mas hoje em dia os pés dela não quebra. Ei, Roy Bahia, os pés dela não quebra. Tá batendo em mim agora de pé, filho, só de chutão. O chute dela passa, tem hora que passa voando por cima de minha cabeça, que ela tá chutando tão alto que os pés passam por cima de minha cabeça. Esse dia ela abriu a perna pra dar um chute em mim, ela tinha esquecido de botar a roupa de baixo. Aí agora os homens tudo lá no terreiro bebendo cachaça. Ô, Marconi da Pipoca, eu não ia te contar não, nego, mas eu não virei segredo pra moto tá guardando. Eu não virei baú pra moto tá guardando segredo não, viu, nego, velho? Vou contar. Moço, ela foi dar um chute em mim lá, disse que treinando esse trem aí, moço. Eu bebendo cachaça lá, mas os meninos, os homens, compadre Toba, meu amigo Jacinto Pinto e meu amigo Valmir Melo Rego. Valmir Melo Rego é da família conhecida aqui em Palma de Monte Alto. E Jacinto Pinto, compadre Tonho, compadre Toba. E, nós, e meiota, meu filho, nós bebendo cachaça lá no fundo do quintal. Moço, ela mandou eu ir lavar os pratos e eu não fui, demorei e falei que não ia. Pra que, João Domingo? Pra que, João Domingo, marido de Rita do Barro Oliveira? Moço, quando eu pensei que não, moço, essa mulher veio de lá pra cá. É por isso que eu tô dando conselho pros homens. Não larga a sua não, moço. Que valente é a minha. Bicho doido é a minha, moço. Aí agora veio de lá pra cá, moço, e deu um sapateado, uma gingada e e levantou esse pé e fincou o pé em mim, moço. E fincou o pé na minha cabeça. E ela tinha esquecido que ela tinha tirado a roupa de baixo e não tinha botado. Menino, mas quando ela abriu a perna, que ela chegou lá em cima, assim, perto da dos meus bidocos de zóio, ela lembrou. Quando ela deu o chute, hein, dona Dina? Quando ela deu o chute, que ela ribrou as pernas e ela tava com a saia daquelas forgadona, mas meia curta, pra de riba do joelho pra cima. Menino, quando ela deu o chute, abriu. Aí abriu.
abriu as pernas, assim, que ela tem que levantar a perna muito alta. Aí os homens,

0: Os homens falou: meu Jesus Cristinho! E tampou os buracos dos olhos assim, moço. Eu senti que eles estamparam só com a mão de um lado e do outro lado eles deixaram o olho aberto. Nego malandro também, bebendo cachaça. Você tá pensando que tem gente certa quem bebe cachaça, moço? Ele tampou os buracos dos olhos e só de um lado e deixou o outro lado destampado olhando. Quando ela lembrou, João Domingo, ela parou o pé no ar assim, ó. Aí agora eu falei: moça, baixa a perna, moça. Ó, Maria, ó, menino olhando, mulher. Ela segurou o pé no ar assim, mais ou menos uns 30 segundos, botou de minha cara: fala alguma coisa pra mim, quebrar essa cara no chute. Maria, eu falei: baixa a perna, moça.
1: Segura ele.
0: Ela falou: vem fazer eu baixar a perna, vem aqui fazer eu baixar a perna. Eu falei: não, moça, é pra modo que você não colocou os negócios aí por baixo, não. Ela: ó, oh, Maria, foi mesmo, hein, diache. Ô, moça.
1: Deus do céu. Que Maria,
0: ela falou: foi moço mesmo, moço. Eu esqueci de botar, levantei cedo, ó, oh, Maria. Aí voltou pra dentro e depois ficou boazinha comigo. Aí agora foi lavar prato, foi limpar a casa e deixou eu bebendo mais vezes lá. Nós bebimos até mais ou menos até uma hora da manhã. Ó, oh, Maria. Não é brinquedo não, viu, nego? Ei, JB, cachorro. Você sabe que você é meu cachorro. Você tá com meu nome na raida aí, não foi, nego? Você disse que eu gosto de dinheiro, não sei o quê. Não é só de dinheiro não, nego, velho. Agora deixa eu não gostar de dinheiro não, pra ver se eu ia ter 3 fazendas, mais de não sei quantos mil gado dentro de cada uma, e dinheiro de comadre espingardina. Eu só não passo, só não fica dando dinheiro pros outros, que eu não sou besta. Não, nego, velho, deixa, se eu não gostasse de dinheiro não, que eu ia ter 3 fazendas, cachorro tomando conta de minhas fazendas. Agora mesmo tô com o Rec lá. Rec tá sem vergonha, viu? Rec tá sem vergonha. Eu não sei se é eu que tô bebendo demais ou é eu que tô ouvindo voz de Rec. Rec falou que tem enrolado numa coberta em cima de minha cama. Foi mandar ele lá fora latir pra ver quem é que tava. Rec disse que não vai tomar conta de minha fazenda mais não, se eu quiser que eu boto câmera, que ele fica dentro do quarto deitado na sala, na casa. Se eu quiser eu boto câmera pra ele poder de lá de dentro vigiar a fazenda. Eu não sei se é eu que tô ouvindo zumbido, conversa demais, bebendo, ou se realmente eu suntei Rec falando isso. Sonhando não foi, que eu não tô dormindo esses dias, comendo água de comadre espingardina dia e noite. E coisa boa. Eu, moço, lá em comadre espingardinas, elas estão aproveitando demais de mim. Eu tô tão desnutrido que agora mesmo eu dei uma cãibra na língua aqui, que eu tive que parar de falar um bocadinho. Ó, oh, Maria, no braço, no meio do braço, cãibra no osso aqui do meio do braço, cãibra na perna, na coxa, cãibra nos dedos do pé. Esse dia eu até mostrei pra minha neta, falei: aí, minha filha, meu dedo, ó, o dedo abrindo sozinho, cãibra. É desnutrido lá com uma espingardina, comendo só porqueira, comendo só trem ruim também. Como é que não fica? Se Balena tá em casa, se Balena fala: ué, você não vem comer em casa, fica caçando, é comer na rua, comendo esse tipo de comida, comida de todo jeito, é comida ruim. Comida boa você tem aqui em sua casa, mas você tá querendo dar uma de jovem, Evelino, querendo dar uma de menino novo, ficar comendo é na rua. não fica comendo essas comidas velhas pra lá. Ó, Maria, mulher.

Foi mesmo. Ela tá, já até falou que vai parar de cozinhar pra mim, viu, Maria Augusta? Diz que vai parar de cozinhar, que eu fico só nessa rua, pra cima e pra baixo, pra lá e pra cá. Aí diz que fica só comendo porqueira, comendo trem ruim, Maria. Tá naquele boteco que você fica lá, comendo comida dormida, comida. Aí eu falei, moço, eu tô mudando aos poucos, pode deixar, eu vou vir é pra casa, caçar minha comidinha em casa, que eu não sou besta nem nada.

Bom dia, seu Cuca. É verdade, é verdade. É João Domingo do Barro Oliveira. É verdade mesmo, nego velho. Eu concordo com você também. Mulher, moço, o dia que você não faz uma bramura pra ela brigar mais você, ela inventa qualquer coisa. E aí, se você ficar calado, ela fica nervosa mais ainda. Porque você ficou calado, é sem vergonha. Você tá ficando calado é porque você tá consentindo. Aí, se você quer dar uma de machão, quer ficar valente, ela te xinga tudo, chama você tudo quanto é nome, até de cachorro, que os cachorros não merecem ser tratados, chamados de gente igual. Os cachorros não merecem ser ofendidos. Se você fala que não foi e não foi mesmo, elas falam que é verdade, que gente tá mentindo. Oh, Maria.

0: Se balena mesmo é, não sei o que, se eu te deixar. Eu falei, ô moça, se você me deixar, eu bebo. Você sabe, toda vez que você faz um chazinho, eu bebo, eu gosto de beber o chá que você faz. Ué, não tem nada. Ei, forroleixo bom demais, já dancei muito esse forroleixo. Tempo que nós lumiava de lampião e candinheiro. Ó, Maria, ei, tempinho bom. Hoje em dia os meninos não sabem o que é tempo bom mais não, viu? Moço, aquele tempo, eu muito traquinho, rapaz novo de 17 anos. Eu comecei a vida desde os 13 para 14 anos, eu já comecei a vida. Mas aí eu fui ficando cada vez mais ladinho. Aí quando chega assim por volta de umas certas horas da noite nas festas, eu soprava o lampião, caía a camisa, aí agora o lampião apagava. Ia nos candinheiros de quietinho pra ninguém perceber que os velhos naquele tempo eram uma valentia doida. Eu mesmo já andava com minha orelha parecendo uma precata, de tanto papai puxar minhas orelhas. Mas era traquinho demais também, era merecido. Aí agora ia nos candinheiros pra mim poder ficar com as meninas, moço. Pra mim poder chegar nas meninas. Aí agora eu apagava os candinheiros tudo. Aí o povo, cada um ia caçar o seu lugar, ninguém via mais ninguém. Aí eu já tava combinado. Já tava combinado com... exclusivo mesmo, se balendo, eu... Foi de jeito. De jeitinho. Se balena era filha de um coronel valente do diacho, o bigode do rei, dava pra fazer cabelo, peruca pra botar uns 50 classes Rodrigo da vida, fazer as perucas pra botar nele. Se, rapaz, o bigode do rei, dava pra fazer mais de 50 perucas pra classe Rodrigo, pra tanta gente aí que... Ó, Maria. Aí agora, moço, o rei, e tinha hora que ele comia farofa, farofa de rapadura. Tinha hora que aquela farofa derramava na barba do rei assim, o rei ficava com a barba toda melada. Mas ia falar alguma coisa, o rei numa valentia doida, eu não era besta nem doido nem nada, apagava os lampião, já combinado com a filha dele, com Cibalena, que é minha mulher, apagava os lampiões, ela já ficava me esperando. A hora que eu acabava de apagar o último candinheiro que tinha, eu já sabia onde é que ela estava. Só que um dia eu dei azar, viu, Cidinha? Um dia eu dei azar. Ou foi Zé, eu não sei, lá ele. Moça, quando eu cheguei, o velho saiu no escuro, com a garrucha na mão, uma cartucheira velha do outro lado e uma carabina enroscada assim no rego por trás. Aí agora, moço, quando Cibalena descobriu que o velho tava indo pro piso, no jeito de pisar, ela já sabia que era o pai, no escuro, saiu correndo. E o velho chegou e ficou onde ela tava. Ei, gente, eu não ia contar pra vocês não. Mas eu não virei baú pra morte tá guardando segredo não. Aí quando eu cheguei, moço, não costumo chegar lisando o cabelo de Cibalena, já pegando, fazendo um chamego, fazendo um carinho. Quando eu cheguei lisando, ei, Belo, de Curralim, é vai eu lisando, moço, lisando e puxando, lisando, fazendo um carinho. Quando eu fui suntar direito pelo fedor e o bafo, eu descobri, falei, Isso aqui é Bartolomeu, isso aqui é o Coronel Bartolomeu. O que é que o senhor tá fazendo aí? Ele, moço, mas enfincou um cano em dentro do meu nariz, moço. O cano da garrucha dele dava mais ou menos uns 40 centímetros. E ele enfincou esse cano dentro da minha garrucha. Alô, que é caba safado, que você tá lisando minha barba. Eu falei, moço, eu tô pensando que é a barba da minha poda, moço, da minha égua, Jurema. Ué, coronel, No escuro, eu pensei que era o cabo da minha égua, que de vez em quando eu faço um carinho no cabo dela, liso o cabo dela, moço. Ele falou, você tá com treta, safado, cachorro. Eu falei, sou cachorro mesmo, deixa eu latir. É, moço, até latir, eu tive que latir pra poder ver se eu acalmava o véio. E o velho fala, você vai me contar agora, pra modo que foi que você chegou lisando minha barba. Eu falei, moça, é que eu pensei que era a cabeça de minha égua, Jurema, que de vez em quando eu liso Jurema, pra Jurema ficar mais. Tô mansando ela agora, moço. Moço, não prestou não.
1: Levanta, aleijado.
0: E ele foi enfiando esse, em cada vez mais que ele ia ficando nervoso. Ele encarcando o cabo dessa garrucha pra dentro do meu nariz e falou, você quer que eu chegue nos miolos pra mim não ter o trabalho de perder uma bala com um caboclo igual você? Ou você vai me contar a verdade? Aí eu tive que contar a verdade pro velho mentindo. Tive que contar a verdade pro velho. Não teve jeito, mas mesmo assim na mentira. Falei, moço, vou contar a verdade pro senhor. Pode arrancar o cano de dentro aí, pode tirar o cano do buraco, que eu vou contar um negócio pro senhor. Vou falar toda a verdade. Vou falar toda a verdade. É pra modo que eu tô, moço. Vou contar pro senhor. Não ia me contar não, porque é assim meio. É pra modo que eu tô. Tô aprendendo umas mandingas. Aprendendo umas mandingas com pai velho Fulogêncio. Pai velho Fulogêncio tá me ensinando umas mandingas. E aí ele tá disse que eu tenho que treinar no escuro. Aí dizendo que eu tenho que sair fazendo umas mandingadas no escuro. Aí foi modo que eu vinha fazendo umas mandingadas. Aí quando eu passei a mão que eu vi que tinha um negócio diferente, no escuro sem ver direito. Aí eu fiquei passando a mão pra ver se eu descobri o que era. Aí agora, sem mentira nenhuma, o bigode do velho dava mais ou menos 1 metro de comprimento. E eu passava a mão de cima e embaixo. Falei, ué, esse baleno hoje tá com um cabelão grande. Menino, aí agora foi que pro meio pro fim foi que ele tirou o cano de dentro do meu nariz. Quando ele tirou o cano, o bicho saiu entupido de cera. E tanta cera que ele arrancou de dentro do meu nariz, que oh Maria, eu não gosto nem de lembrar. Passei um aperto. Ei, Carlos, aniversariante do dia. Passei um aperto, viu, filho? Quando eu cheguei em casa, as calças só tinha. Você deve estar almoçando aí. Eu não vou contar o que que tinha, não. Sujei as calças tudo. Menino, mas borrei nas calças. Me deu uma disenteria, moço. Borrei as calças tudo. As calças que eu tava. Toda mijada de medo, velho. Mijei nas calças tudo. Desceu pra dentro do sapato. Quando eu cheguei em casa, a botina parecia a lagoa do Agristim. A hora que eu cheguei em casa, cheio de água dentro da botina, que eu tinha mijado na calça com medo do velho. Ah, Maria, moço.
1: Ei, Maria, eu falei. Nossa Senhora, meu Deus do céu.
0: Mas do meio pro fim deu certo. Eu engambelei o velho depois, né? Fui trabalhar pra ele, de jagunço. Aí fiquei trabalhando pra ele muito tempo. Nesse período foi o período de eu contar pra ele que eu tava namorando a filha dele. Sofri um bocado. Ele mandou uns 4 jagunços dele me pegar, me deu uma peia bem dada, me deu um bocado de surra durante o dia. Todinho eu preso na cinzala e os jagunços, chicote de boi no meu lombo. Chicote de boi no meu lombo, que eu tenho as marcas até hoje. Aí eu falei, ué, coronel, o senhor mandou me bater, foi o quê? É pra mim largar de ser balena, pra mim não ficar com ela mais? Ele falou, não, mandei te dar uma peia, só pra você saber com quem você tá mexendo. Onde é que você tá entrando? Você vai poder namorar com ela, Mas você já sabe, essa surra que você levou o dia todo apanhando, foi só para você saber não der. Você tá entrando. Agora, se você fazer qualquer coisa errada, você já sabe o que que é. Você não vai colher a safra do imbu que vem. Então é só pra modo você saber de que família você tá entrando. Eu falei, ô coronel, mas não precisava castigar tanto assim não, nego velho. Tô aqui com os lombos que chega tá ardendo. Ele falou, e o CT foi muita sorte. Só pra modo ser meu futuro genro, eu não mandei os meninos passar pimenta, malagueta e riba. Porque eu ainda tô tendo uma fezinha no C. Você tá querendo entrar pra família. Mas se qualquer coisinha que acontecer, aí agora além da surra, nós ainda quebra um quilo de pimenta, deita o caboclo e passa pimenta do cabeça nos pés. Então você já tá sabendo. Falei, ó Maria. Não vai chegar a esse ponto não, coronel. Tomei por fim, não foi fácil não. Trabalhei mais ele, nós trabalhando, adquirindo as coisas na luta, né? Mó disse que hoje eu tenho 3 fazendas, aprendi a trabalhar com ele, com meu sogro, Coronel Juvenso era o homem mais temido da região. E eu fiquei também, né? Por modo que eu tava na aba dele, trabalhando mais ele. Então, ele já tinha as coisas dele. E eu trabalhando, recebendo meu salarinho, dando de comer a mulherzinha Cibaleninha e juntando o outro. Depois que eu de saí das beiradas dele, que eu saí da cola dele, comprei. Primeiro eu comprei a primeira fazenda, botei 1.000 boi gordo dentro. Aí depois comprei a outra fazenda, até despor dos cuei. Aí comprei a outra fazenda de porteira fechada, trator de esteira dentro, aericlópio dentro, jirico, os trabalhadores tudinho já comprei no bolo, no embolado. Aí agora botei de gado, foi meio outra parte, mais da metade de capim. Botei 2.000 gado dentro, comendo dia e noite, os gado comendo dia e noite. Aí depois fui e comprei a outra, a Fazenda Esperança. Aí a Fazenda Esperança é só pra quando os gado, o pasto começa a ficar ruim, eu mando transportar pra outra fazenda. É modo que eu mando levar de avião, né? O avião cargueiro. Eu tenho um campo lá na minha fazenda, Cidinha, sem mentira e tudo, viu, João Domingo? Tem um campo lá na minha fazenda que é 10 quilômetros. 10 quilômetros pro avião chegar e assentar. Todas elas têm um campo de avião. Aí modo que assim, aí agora quando eu levo o gado pra Fazenda Esperança, né, ou pra trazer também, aí agora nós bota, aí agora é de avião que eu levo esse rebanho de gado. Ó, Maria, se você não conhecesse eu, você pensava que eu tava mentindo, contando mentira.
2: Potência,
0: ainda bem que você me conhece, sabe que eu não gosto de mentira. Esses dias mesmo, aí eu transportando os gados, aí coisa ruim, perdi uma bezerra Leroli, aí diabo, uma bicha gorda, menina, branquinha, parecendo uma visagem, a coisa mais linda do mundo. Aí os meninos esqueceram a porteira do avião aberta, moço. Ah, Maria, essa chegou lá brigando com a outra pegou ela no chifre, levantou pra riba, jogou na janela do avião, e essa bicha veio voando, caindo, chegou, caiu em cima de uma casa. A sorte minha foi Nessa hora o povo tava trabalhando e os meninos tava na escola. Não tinha ninguém. Caiu em cima de uma casa, moço. Ó, Maris, bagaçou as teias tudo. Na pancada que ela bateu no chão, deu aquele tremor, a casa caiu. Aí agora eu fui indenizado. Tive que dar uma casa novinha pra família aqui em Palma de Monte Alto. Ainda tive que dar 500 mil reais pras pessoas lá da casa. Mas eu não ligo também não, moço. O importante foi não ter acontecido nada com ninguém. Nadinha de nada com ninguém.
1: Segura ele!
0: Ó, Maria. Ó, Cidinha tá falando que eu mais Cibalena tem que ir é pra igreja. Ê, Cidinha, acho que é mesmo, viu, Cidinha? Que Cibalena tá um terror. Tá valente demais, viu, Cidinha? Cibalena agora tá aplicando é golpe de Kung Fu. Ah, Maria.
3: Oi, seu Cuca, bom dia.
0: Bom dia, meu jovem.
3: O senhor, uma friagem dessa, mas seu bêbado? Ué? Chegou hoje mais cedo, foi mais cedo hoje?
0: Cheguei.
3: Foi pra Marconi da Pipoca?
0: Cheguei, Marconi da Pipoca, cheguei, meu amigo. Moço, eu chumbei uma vez sozinho, viu, nego, velho? Chumbei uma vez só, nunca mais eu sarei. Pra moda não tem negócio, se é de manhã cedo, se é no frio, se é no quente. E eu chumbei uma vez só. Chumbo uma vez só e agora até hoje é de jeito, nego, velho. Não tem tempo ruim comigo, não. Roberto, lá de Curralim. Aí já, tá assuntando nós. Bom dia, meu jovelino. Viu, Cidinha? Dá conselho pra Cibalena, minha filha. Já encaminha ela pra igreja. Dona Tonha, que nunca mais participou na raida.

Ei, João Domingo, tô sem saber como é que eu vou fazer pra chegar em casa, nego velho. Tô com o beijo tudo inchado. Hein, eu acho que eu tenho que falar com o Cibalena que foi enxurro. Eu acho que eu vou ter que falar com ela que foi enxurro que mordeu. Falar a minha velha, foi mexer com enxurro, ia furar um enxurrozinho pra trazer um melo pra tu. Aí um enxurro mordeu meu beijo tudo, ó, pra você ver como é que tá inchado. Ei, João Domingo, será que dá certo, nego velho? Será que vai dar certo, Cidinha, se eu falar com ela que foi enxurro que mordeu? Enxurro cabocão. Lá eu. Ou então, se eu posso falar que foi enxurro.

0: Remos. Hein? Agora eu escutei, ei, já são 12 horas, 12 horas, 2 caroços no meio, 00. 12, 2 caroços no meio, 00. 12 horas. Pra você tomar um remedinho, pra você não esquecer. Ei, ó Maria, mas tô cansado hoje, viu? Misericórdia, cansado demais. Demais da conta. Ei, Roberto, e você falou o que, nego, véi?
1: E aí, véi, como é que você tá aguentando o frio? Porque aqui tá um frio que eu vou te falar, viu, véi? Mas é frio.
0: Maria.
1: Não foi feito esse frio, não foi feito. Já vem feito esse frio. Que frio doido é esse, véi? Que frio
0: não, doido moço, esse? Não tá fazendo frio, não, já vem feito. Moço, vou contar uma coisa pra você aqui. Lá em casa, moço, tá tão frio esses dias, tá tão frio, que eu fui fazer xixi, saiu tudo empedrado. Saiu só as pedrinhas de gelo. Ah, Maria, se vocês não conhecessem eu, vocês pensavam que eu andava é mentindo. Tem gente que pensa assim, uma pessoa que liga o rádio, a primeira vez que não me conhece, pensa que eu ando mentindo. Fui fazer xixi, saiu tudo empredado assim, umas pedra de gelo caindo. Depois foi que começou a derreter no chão. Foi fazer as necessidades dele, saiu só os bolotas de pé, as pedras de gelo saindo, de tão frio que tá lá em casa. Ah, Maria, nunca vi de jeito. Fui ligar o Fusca pra vir pra raida hoje. Oh, Maria, moço, quando eu liguei o Fusca, que tem que botar na ladeira pra poder o bicho descer ladeira abaixo, eu desço 1 quilômetro de ladeira, dando o tranco no Fusca pra ele poder pegar. Hoje parece que ele não ia pegar não, moço. Esquentando o motor aos poucos em cada tranco que eu dava. Aí chegou uma hora que o bicho deu uma engasopada, uma engasgada. Jogou mais de uma pedra desse tamanho de gelo no cano do escapamento. Tava entupido de gelo dentro do motor. Aí o gelo tava dentro do motor. A hora que ele deu aquela engasgada assim, aquele roncado com aquela engasgada. Aí foi depois disso, foi que ele pegou, mas jogou mais de um. Deve dar uns 5 quilos. Uma pedra de gelo tava dentro do motor e saiu rasgando ali no. Saiu rasgando no escapamento. Que o escapamento eu fiz de cano de PVC, um cano de 100 de PVC. Aí agora ele saiu rasgando ali, mas do jeito que ele veio naquele ronco. Eu só vi a pedra de gelo cair. Eu olhando pro retrovisor e ele desceu ladeira abaixo, moço, atrás desse Fusca. Eu falei, pronto, vai embolar comigo, vai passar por cima de nós. E aí agora o acelerador nesse Fusca e o Fusca só pulando. Que o Fusca engasopando, moço, ainda tava frio. Não queria pegar velocidade de jeito nenhum e a pedra de gelo atrás. Cada vez pegando mais velocidade. Aí olhando, o retrovisor é um pedaço de vidro que eu tenho, eu boto pro lado de fora assim, seguro com a mão e fico olhando. Aí agora eu olhando e a bicha cada vez mais aproximando, cada vez mais aproximando. Foi que quando tava pertinho ela tomou um rumo diferente, que ela pegou uma baixada assim na ladeira e pegou o lado direito assim, pulou e foi quebrando pau, foi cair lá pro lado de dentro da manga. E dentro da manga de compadre Tony pra lá. Mas pegou, moço, ela ainda mais entrou num pé de aroeira, que ela furou um buraco nesse pé de aroeira. Ficou só o rombo e atravessou pro outro lado e saiu quebrando pau. Onde ela passou, tá lá, ó. Vai lá que você vê o caminho. Pergunta com o compadre Tony lá onde é que foi, que ele vai te mostrar. Foi essa semana. Foi antes de ontem. Ah, Maria, se ela pega no meu Fusca, ela embolava eu com o Fusca e tudo, ladeira abaixo. Eu tive muita sorte, viu? Ah, Maria. Ei, diabo. Ainda bem que você sabe que eu não ando mentindo. Lá em casa tá tão frio que nós não precisamos mais de geladeira. Esses dias desliguei a geladeira, o freezer, desliguei tudo. O freezer já tem mais de um mês que tá desligado. Quando nós chega aqui e abre o freezer, O freezer eu guardo carne de tatu, carne de gambá, carne de pomba rolinha, carne de lambu, de codorna e de vaca também, de gado e de tudo quanto é coisa, de viado também, se eu achar eu boto no meio. E aí agora eu desliguei o freezer e a geladeira. Essa, hoje mesmo se balena ficou lá limpando a geladeira, mais de mês desligado. Vocês não ajudam eu mentir, não deixa eu mentir sozinho não. Tem mais de mês que tá desligada a geladeira. E aí agora o freezer empredado, tudo cheio de gelo dentro. E a geladeira do mesmo jeito. Aí nós precisamos limpar a geladeira.

0: Lídia. Ei, moda boa. Ô moço, ai, deixa o véio embora, o véio já tá indo. Só vou atender o restante do pessoal. Bom dia, seu Cuca, tudo bem com o senhor? Ó, você tá botando... Como é, meu filho, que o véio hoje não tá enxergando direito? Arrasando aí na raida, seu Cuca. Ei, dia, é Bete. Bom dia, minha jovelina, como é que você tá? Quem tá falando com o velho também é Dona Dina. Vixe, olha aqui, 2 minutos e 40 segundos, 1 minuto e 13 segundos. Deixa eu ver o áudio pequeno que ela mandou.
1: E aí, cadê a graxa, seu cu?
0: Que graxa, minha filha? Tá procurando graxa? Ô, moço.
1: Ô, seu Cuca, bom dia. Tudo bem com o senhor? E aí, o senhor tomou banho esse dia?
0: Ô, moço, perguntando se eu tomei banho, que esfrio.
1: Ué,
0: a gente vai dando um jeitinho, vai esquentando a água. Tem que ir pulando os altos dela, tem que ir pulando. Tem que ir pulando.
1: Você já tá caducando, velho. Eu escutei já saber falando, viu? Eu escutei já saber falando. Que você sabe meus áudios, você vai saltando e eu não dou um centavo.
0: Deixa eu ir pulando os áudios dela, que é ligeiro.
1: Você aprende a viver, seu cu.
0: 2 minutos e levar e cacetada. Ei,
1: tá demais, moço.
0: Se fosse dinheiro entrando em minha gibeira, ó, Maria.
1: Isso, olha, tá. Falou com o JB que disse que eu falo não sei quantos minutos. E que eu não pague ele, eu vou
0: mais
1: pagar
0: de,
1: seu cu.
0: Mais de 2 minutos, a Maria.
1: Se eu atrás da foto pra quebrar leite no cabo de vassoura, seu cu também é um que eu vou quebrar no cabo de vassoura.
0: Ô moço, é cada coisa.
1: Lembra de Dona Iracema?
0: Deixa Cidinha falar.
1: Desejando feliz aniversário, não é um que eu vou quebrar no cabo de vassoura. Manda um alô pra Cidinha, minha amiga. Pra Carlos. Desejando feliz aniversário para Carlos. Parabéns, Carlos. Hoje você está colhendo um cravo no jardim da vida. E também vou mandar um alô para a Lúcia, lá do Brasil de Capoeira. Ela falou para mim
0: que
1: não
0: quer um minuto, o velho vai pulando.
1: Manda um alô para a Lúcia.
0: O velho vai pulando, vai
1: e
0: pulando.
1: E também vai um alô para João da Merenda. Quero ouvir tudo, não vai saltar igual você saltou sábado, não, viu? Você conversa menos.
0: O véi vai pulando.
1: Ô, seu Cuca, para de conversar. Meu Deus do ouvinte.
0: Vixe.
1: Qual é a fazenda que você tem? O que, seu Cuca? Qual é a
0: reta? Três fazendas. Tem que ir pulando.
1: O gerente dessa raiva aí que eu ia chamar.
0: Ô, moço.
1: Esse é muita falta dele.
0: De quem, minha filha?
1: Ei, seu Cuca. Fala com o Roger Bahia que eu tava sentindo muita falta dele. Tô sentindo muita falta dele.
0: É pra morte que ele tá doente.
1: Sara, dessa pulmonia, tá bom, seu Cuca? Passa um recado pra Roger Bahia. Roger Bahia é meu amigo. Que Deus abençoe, que ele melhora, que ele sara logo pra ele vir pra rádio.
0: Pois é, minha filha, tá bom, vai ficando por aqui. Muito obrigado a todo que participou com o véi. Muito obrigado a todo pelo carinho da audiência. O véi vai indo, muito bom dia. E até sabidão, se Deus quiser, o véi tá de volta. Um abraço, vai dando um abraço muito apertado, né, a todos como vocês por aí, gente boa, igualmente vocês. E sabidão, o véi tá de volta. Bom dia, meus povos e minhas poivas, meus jovens e minhas jovelinas.

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3: 1:10.

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1: Duas e sete.

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7: 2:37.

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2: 3:33.

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1: 4:31.
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5: 5 e 4.
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2: 5:32.

0: minha grande amiga, obrigado a você por ter aceitado o convite de vir aqui em Goiânia, ver esse povo maravilhoso aqui e cantar essa canção comigo. Obrigado, viu?
1: Eu que agradeço. Obrigada mesmo pelo carinho. Galera, amo vocês. Um beijão. Sucesso, amado.
2: O homem mais amado desse país.
0: Muito obrigado, Roberta. Felicidade pra você.
1: Tchau, galera.
0: A Vira. Almas pra ela.
3: 5:42.

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0: 5:55. 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
5: 6 e 2.

Aqui vai meu abraço a Neno Bodeiro, em Pirituba, Pernambuco. Grande boiadeiro da região. A Lelé Fazendeiro, em Brejo Santo, Ceará. E ao poeta boiador Manuel Baigada. Meu abraço também ao grande fazendeiro Joaquim Leite, na Fazenda Paveral, em Passagem Franca, Maranhão. Ao grande Paulinho Redeiro, em Diamante, na Paraíba, maior vendedor de

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1: Vocês estão curtindo mais novo sucesso do cantor Gênio Batalha, sobre as